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4: 20 horas e 51 minutos.

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4: 21 horas e 57 minutos.

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Essa música é a história, maninho. É a história de quando você se apaixona por alguém que não ama você, a granada sempre fica na sua mão.

Nesse momento, a rádio Manicoré FM 95.1 Amazonas Brasil retira do ar a sua máquina de som para voltar às 6 horas da manhã. Tenham todos uma boa noite com a proteção de Deus.

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5: Olá, meus queridos irmãos, graça e paz a todos, tudo de bom para você, que Deus possa ricamente abençoar a sua vida, seus sonhos, seus projetos, seus anseios. Já está no ar a seleção musical das mais lindas canções com Jonatas Gonçalves no programa Adora Top, que já está no ar.
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2: É o Adora Top no seu dial com as mais lindas canções gospel do seu artista predileto. Se você ainda não ouviu a sua música aqui, pode ficar tranquilo que pode ser que ela toque no próximo bloco ou ainda dentro da edição do programa de hoje, viu? Se você tá gostando, compartilha para os seus amigos, tá gostando do programa, manda mensagem aqui na nossa rádio, você tem o telefone da rádio, entra aqui no site, no aplicativo da rádio, manda tua música, manda teu áudio, mande a sua mensagem aqui na rádio, viu? Muito obrigado pela audiência. Este é o Adora Top com Jonatas Gonçalves, que dá uma rápida paradinha pro intervalo. E a gente volta na sequência com mais músicas.
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2: É o Adora Top no seu dial com as mais lindas canções gospel do seu artista predileto. Se você ainda não ouviu a sua música aqui, pode ficar tranquilo que pode ser que ela toque no próximo bloco ou ainda dentro da edição do programa de hoje, viu? Se você tá gostando, compartilha pros seus amigos, tá gostando do programa, manda mensagem aqui na nossa rádio, você tem o telefone da rádio, entra aqui no site, no aplicativo da rádio, manda tua música, manda teu áudio, mande a sua mensagem aqui na rádio, viu? Muito obrigado pela audiência. Este é o Adora Top com Jonatas Gonçalves, que dá uma rápida paradinha pro intervalo. E a gente volta na sequência com mais músicas.

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0: aqui é o Zé Ricardo.
1: E aqui é o Thiago.
0: Hoje nós estamos aqui com o nosso parceiro Douglas Rangel. E acabamos de finalizar a gravação da música Hoje a Noite é Nossa. E você vai conferir um trabalho bem bacana. A gente acredita muito no trabalho desse cara. Vem coisa boa aí, né não, Thiaguinho?
1: É demais. Entra no YouTube, corre lá e confere que é bom demais.
0: Assista agora. Valeu.
1: Douglas Rangel.
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0: Já são as últimas, produção. Já. Rapaz, passa rápido demais, hein? A gente volta amanhã na terça com mais Alô Tocaí. O bom que é a primeira da semana.
1: Voltamos aqui na sua rádio preferida com o nosso Arena Sertaneja Gospel, o melhor do sertanejo gospel pra você. Obrigado pela companhia e o carinho, vem com a gente.
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nosso Arena Sertaneja Gospel, edição desta segunda-feira. Quero agradecer o seu carinho, a sua audiência, a sua companhia e dizer que amanhã tem mais uma edição, viu? Obrigado de verdade.

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1: Oi, já estamos de volta no Adora Top com o Jonatas Gonçalves e o sucesso da música gospel não para. Tem mais um sucesso chegando.
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2: Poxa, que peninha, o nosso programa Dora Top vai ficando por aqui. É uma pena, mas a gente se encontra na próxima edição, neste mesmo horário aqui na nossa rádio, para juntos a gente louvar e agradecer o nome do Senhor Jesus em mais uma edição do Adora Top. Fiquem com Deus e até a próxima.
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7: Olá, meus queridos irmãos, graça e paz a todos, tudo de bom para você, que Deus possa ricamente abençoar a sua vida, seus sonhos, seus projetos, seus anseios. Já está no ar a seleção musical das mais lindas canções com Jonatas Gonçalves no programa Adora Top, que já está no ar.
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1: É o Adora Top no seu dial com as mais lindas canções gospel do seu artista predileto. Se você ainda não ouviu a sua música aqui, pode ficar tranquilo que pode ser que ela toque no próximo bloco ou ainda dentro da edição do programa de hoje, viu? Se você tá gostando, compartilha para os seus amigos. Tá gostando do programa, manda mensagem aqui na nossa rádio. Você tem o telefone da rádio, entra aqui no site, no aplicativo da rádio, manda tua música, manda teu áudio, mande a sua mensagem aqui na rádio, viu? Muito obrigado pela audiência. Este é o Adora Top com Jonatas Gonçalves, que dá uma rápida paradinha para o intervalo. E a gente volta na sequência com mais músicas.
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1: É o Adora Top no seu dial com as mais lindas canções gospel do seu artista predileto. Se você ainda não ouviu a sua música aqui, pode ficar tranquilo que pode ser que ela toque no próximo bloco ou ainda dentro da edição do programa de hoje, viu? Se você tá gostando, compartilha para os seus amigos. Tá gostando do programa, manda mensagem aqui na nossa rádio. Você tem o telefone da rádio, entra aqui no site, no aplicativo da rádio. Manda tua música, manda teu áudio, mande a sua mensagem aqui na rádio, viu? Muito obrigado pela audiência. Este é o Adora Top com Jonatas Gonçalves, que dá uma rápida paradinha pro intervalo. E a gente volta na sequência com mais músicas.

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0: é Ricardo.
1: E aqui é o Thiago.
0: Hoje nós estamos aqui com o nosso parceiro Douglas Angel. E acabamos de finalizar a gravação da música Hoje a Noite é Nossa. E você vai conferir um trabalho bem bacana. A gente acredita muito no trabalho desse cara. Bem coisa boa aí, né não, Thiaguinho?
1: É demais. Entra no YouTube, corre lá e confere que é bom demais.
0: Assista agora. Valeu.
1: Douglas Angel.
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0: Já são as últimas, produção. Já. Rapaz, passa rápido demais, hein? A gente volta amanhã na terça com mais Alô Tocaí. O bom que é a primeira da semana.
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Simba! Sim, vamos encerrando o nosso Arena Sertaneja Gospel, edição desta segunda-feira. Quero agradecer o seu carinho, a sua audiência, a sua companhia e dizer que amanhã tem mais uma edição, viu? Obrigado de verdade.

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2: Oi, já estamos de volta no Adora Top com o Jonatas Gonçalves e o sucesso da música gospel não para, tem mais um sucesso chegando.
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2: Poxa, que peninha, o nosso programa Dora Top vai ficando por aqui. É uma pena, mas a gente se encontra na próxima edição, neste mesmo horário aqui na nossa rádio, para juntos a gente louvar e agradecer o nome do Senhor Jesus em mais uma edição do Dora Top. Fiquem com Deus e até a próxima.
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7: Olá, meus queridos irmãos, graça e paz a todos, tudo de bom para você, que Deus possa ricamente abençoar a sua vida, seus sonhos, seus projetos, seus anseios. Já está no ar a seleção musical das mais lindas canções com Jonatas Gonçalves no programa Adora Top, que já está no ar.
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1: É o Adora Top no seu dial com as mais lindas canções gospel do seu artista predileto. Se você ainda não ouviu a sua música aqui, pode ficar tranquilo que pode ser que ela toque no próximo bloco ou ainda dentro da edição do programa de hoje, viu? Se você tá gostando, compartilha para os seus amigos. Tá gostando do programa, manda mensagem aqui na nossa rádio. Você tem o telefone da rádio, entra aqui no site, no aplicativo da rádio. Manda tua música, manda teu áudio, mande a sua mensagem aqui na rádio, viu? Muito obrigado pela audiência. Este é o Adora Top com Jonatas Gonçalves, que dá uma rápida paradinha pro intervalo. E a gente volta na sequência com mais músicas.
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1: É o Adora Top no seu dial com as mais lindas canções gospel do seu artista predileto. Se você ainda não ouviu a sua música aqui, pode ficar tranquilo que pode ser que ela toque no próximo bloco ou ainda dentro da edição do programa de hoje, viu? Se você tá gostando, compartilha para os seus amigos. Tá gostando do programa, manda mensagem aqui na nossa rádio. Você tem o telefone da rádio, entra aqui no site, no aplicativo da rádio, manda tua música, manda teu áudio, mande a sua mensagem aqui na rádio, viu? Muito obrigado pela audiência. Este é o Adora Top com Jonatas Gonçalves, que dá uma rápida paradinha pro intervalo. E a gente volta na sequência com mais músicas.

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0: 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A gente acredita muito no trabalho desse cara. Vem coisa boa aí, né não, Thiaguinho?
1: É demais. Entra no YouTube, corre lá e confere que é bom demais.
0: Assista agora. Valeu.
1: Douglas Rangel.
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0: Já são as últimas produções, já! Rapaz, passa rápido demais, hein? A gente volta amanhã na terça com mais Alô Tocaí, o bom que é a primeira da semana.
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começando nosso Arena Sertaneja Gospel, edição desta segunda-feira. Quero agradecer o seu carinho, a sua audiência, a sua companhia e dizer que amanhã tem mais uma edição, viu? Obrigado de verdade.

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1: Oi, já estamos de volta no Adora Top com Jonatas Gonçalves e o sucesso da música gospel não para. Tem mais um sucesso chegando.
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0: Poxa, que peninha, o nosso programa Dora Top vai ficando por aqui. É uma pena, mas a gente se encontra na próxima edição, neste mesmo horário aqui na nossa rádio, para juntos a gente louvar e agradecer o nome do Senhor Jesus em mais uma edição do Dora Top. Fiquem com Deus e até a próxima.
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7: Olá, meus queridos irmãos, graça e paz a todos, tudo de bom para você, que Deus possa ricamente abençoar a sua vida, seus sonhos, seus projetos, seus anseios. Já está no ar a seleção musical das mais lindas canções com Jonatas Gonçalves no programa Adora Top, que já está no ar.
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2: É o Adora Top no seu dial com as mais lindas canções gospel do seu artista predileto. Se você ainda não ouviu a sua música aqui, pode ficar tranquilo que pode ser que ela toque no próximo bloco ou ainda dentro da edição do programa de hoje, viu? Se você tá gostando, compartilha pros seus amigos, tá gostando do programa, manda mensagem aqui na nossa rádio, você tem o telefone da rádio, entra aqui no site, no aplicativo da rádio, manda tua música, manda teu áudio, mande a sua mensagem aqui na rádio, viu? Muito obrigado pela audiência. Este é o Adora Top com Jonatas Gonçalves, que dá uma rápida paradinha pro intervalo. E a gente volta na sequência com mais músicas.
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1: É o Adora Top no seu dial com as mais lindas canções gospel do seu artista predileto. Se você ainda não ouviu a sua música aqui, pode ficar tranquilo que pode ser que ela toque no próximo bloco ou ainda dentro da edição do programa de hoje, viu? Se você tá gostando, compartilha para os seus amigos. Tá gostando do programa, manda mensagem aqui na nossa rádio. Você tem o telefone da rádio, entra aqui no site, no aplicativo da rádio. Manda tua música, manda teu áudio, mande a sua mensagem aqui na rádio, viu? Muito obrigado pela audiência. Este é o Adora Top com Jonatas Gonçalves, que dá uma rápida paradinha pro intervalo. E a gente volta na sequência com mais músicas.

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0: 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A gente acredita muito no trabalho desse cara. 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
1: 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Entra no YouTube, corre lá e confere que é bom demais.
0: Assista agora. Valeu.
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4: 8 horas e 13 minutos.

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4: 9 horas e 7 minutos.

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4: 9 horas e 46 minutos.

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2: Maravilha, louvado seja o nome santo do Senhor para todos sempre. Um bom dia a todos na paz de nosso Senhor e Salvador Jesus Cristo. A você que está na sintonia da melhor estação de rádio de Manicoré, a rádio Manicoré FM 95,1, filiada Boas Novas, ou nos assistindo através da TV Boas Novas, canal 7.1 TV Digital. É a partir desse momento entra no ar o meu, o seu, o nosso programa Cristo é a Resposta, de responsabilidade da Igreja Evangélica Assembleia de Deus no Amazonas e Iedan Manicoré. A nossa pastora e coordenadora é ela, pastora Ana Leia, acompanhada dos filhos Misael e Israel, e também da Kathleen e a pequena Ana Maria, formando assim uma família a serviço do Rei Jesus. A Iedan Manicoré, ela é convencionada na CEADAM, Convenção Estadual das Assembleias de Deus no Amazonas. Pastor presidente é Jonatas Câmara e Ana Lúcia Câmara, e também na CADB, Convenção das Assembleias de Deus no Brasil. Pastor presidente é Samuel Câmara e Rebeca Câmara. Quem vos fala é seu irmão e amigo, pastor Otaviano Aguiar, que nas manhãs de segunda a sexta-feira, a partir das 10h10 da manhã até as 11 horas, estamos juntos, ligados e sintonizados através desta programação. Eu aqui no estúdio, você na sua residência, no seu local de trabalho, aonde quer que você esteja nos acompanhando, desde já o nosso muito obrigado mesmo. Que Deus em Cristo Jesus continue nos abençoando não só hoje, mas amanhã e sempre. Eu quero contar com a sua audiência e a sua participação através do fone 97-98807-1588. Mande sua mensagem, faça a sua participação no programa. Mande aquele seu alusão, aquele seu pedido musical, o pedido de oração. E por falar em oração, vamos falar com Deus? Pai querido, amado e santo, nesse momento, Senhor da Glória, eu quero aqui te agradecer por esta rica oportunidade. Poder estar aqui mais uma vez no estúdio dessa estação de rádio, já com o programa no ar, é um motivo de muita alegria e satisfação para nós. E através desta programação, levar a tua palavra, quer seja através do louvor ou através da ministração. Pai, fale ao nosso coração, na vida de cada um dos nossos irmãos e amigos que estão sintonizados e os que irão sintonizar. No nome de Jesus Cristo, assim eu oro, Pai, e te agradeço, em um nome de Jesus. Música.

querido amigo e irmão, você que está na sintonia da programação, eu ligo agora, seja bem-vindo. Programa Cristo é a Resposta, da IEADAM, a Vermelhinha. São mais de 3 mil templos espalhados em todo o estado do Amazonas. Uma igreja que segue sendo sal da terra, luz do mundo.

Maravilha, louvado seja o nome santo daquele que vive e que reina para todo sempre. Vamos seguindo aqui de programação, você já tem ouvido essa belíssima faixa musical. Gerson Rufino, Eu Só Quero Adorar. 10 horas e 18 minutinhos. 10 e 18 desta terça-feira maravilhosa do dia 28 de julho de 2026. É, meu amigo, estamos chegando aí ao final de mais um mês, sendo este o sétimo mês e está indo embora. Hoje já é dia 28 e até a meia-noite, né? É 28. Meia-noite 1 já é dia 29, né? Mas terça-feira maravilhosa, terça-feira que o Senhor nos concede fôlego de vida, terça-feira que o Senhor nos concede a oportunidade de estarmos aqui no estúdio dessa estação de rádio para levar até você hinos e mensagens que edificam, transmitindo Jesus. Também terça-feira, a qual reforço sempre o convite para você estar conosco ali no Templo Central da Igreja Assembleia de Deus no Amazonas, participando de um culto de ensino da palavra do Senhor. Já fica aqui reforçado aqui o convite para você, para sua família estar conosco, pois na verdade são convidados especiais. A partir das 7 da noite, às 19 horas, temos esse encontro marcado com a palavra de Deus, louvores, mensagens que falam ao nosso coração. Também não esqueça que também a partir das 16h10 tem aí com certeza Momento Jovem com o pastor Antônio Carlos. Nós vamos seguindo aqui de programação, e nós vamos de Eliane Fernandes. É tempo de cantar e eu já volto.

Muito bem, então está aí, né? Tempo de cantar, né? Com certeza. É, canção linda, canção maravilhosa, esta canção. E nós vamos seguindo aqui, porque nós temos também os nossos colaboradores e patrocinadores do programa, né? Então, colaboradores e patrocinadores do programa, nesta manhã maravilhosa. E temos também participação, né, já? Tem participação com pedido musical, já deixo registrado. Mas antes disso, 10 horas e 25 minutos, mudou o relógio agorinha. 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São os nossos colaboradores e patrocinadores, agradecendo a Deus pela vida da irmã Marinilde, que nos cumprimenta aqui. A paz do Senhor, pastor. Estou ligadinha no programa e gostaria de ouvir um louvor com Damares, né, sabor de mel. E ela oferece a todos os ouvintes do programa. Muito obrigado pela participação, pela audiência. Mandar alusão para os nossos irmãos e amigos ali no supermercado Luciana, sempre ligado e sintonizado. Ao Eric lá na loja do Ramon. Deus abençoe em nome de Jesus Cristo. A todos os comerciantes, a todos aqueles que estão nos acompanhando na sua lojinha, no seu estabelecimento comercial ou até mesmo na sua residência. Nesse momento, onde já são 10h29, com certeza, na preparação daquele almoço para a família. Meu amigo. Ou quem sabe, né? Esperando aí os meninos saírem da escola para poder ir
almoçar num restaurante, não sei, né? Você que sabe, né? É, então Deus abençoe você e sua família, viu? Até às 11 horas da manhã. Eita, quase não sai agora, né? Até de novo. Agora sim. Até às 11 horas da manhã, juntos, ligados e sintonizados através desta programação. É, meu amigo, ao vivo é assim mesmo, né? Bom, então vamos de canção, vamos de Damaris, Sabor de Mel, e já eu volto.

Maravilha, louvado seja o nome santo daquele que vive e reina para sempre. Bora seguindo aqui de programação, seguindo para o momento também do segundo bloco dos nossos colaboradores e patrocinadores do programa. Sem esquecer dos queridinhos da IEADAN. Os irmãos são uma benção, mas eu estou falando de duas desinfetantes. A preço de R$ 7,00 a garrafa PET de 2 litros, limpa, perfume e desinfeta e dá o brilho, deixando o ambiente muito mais agradável. Você vai encontrar ali no Templo Central, nas congregações, e o irmão Emanuel, sempre que pode, fazendo aí a venda nas ruas da cidade, tá ok? 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Muito bem, são os nossos colaboradores e patrocinadores do programa. Nós vamos seguindo aqui quando são 10 horas e 39 minutos, agradecendo a Deus pela vida do Aldênio Tic Tac. Já mandou sua mensagem, já fez a sua participação aqui no programa, oferecendo toda a programação aos ouvintes e desejando que Deus, através da sua infinita graça e misericórdia, através deste programa, quer seja do louvor ou da reflexão, fale ao seu coração de uma forma muito especial. Obrigado, Aldemir. Bom, vamos de canção, vamos de Gisele e Cristina, cantando Meu Barquinho. Já volto.

0: agora, com muito carinho, quero chamar para cantar comigo essa linda canção o meu irmão Moisés Cleiton.
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0: Maravilha, louvado seja o nome santo do Senhor. Chegamos ao momento de reflexão de hoje. Eu quero trazer aqui uma reflexão com o pastor Billy Graham. Já eu volto, 10h44.
1: Cristo está com você na hora da crise, na hora da tribulação. Assim como um menino caminhando por um cemitério à noite, segurando a mão de seu pai, ele caminhará com você pelo vale da sombra da morte. Tenha bom ânimo, eu estou com você, não tenha medo. Você tem a presença de Deus mesmo na perseguição. Sim, depois que você se comprometer com Cristo, pode ser perseguido. Pessoas podem zombar e rir de você. Alguns dos seus colegas de escola irão rir de você por sua fé declarada. Alguns deles se afastarão porque escolheram um caminho diferente. Você escolheu o caminho estreito que leva à vida eterna, enquanto eles escolheram o caminho largo que leva à destruição, julgamento e ao inferno. Vocês estão em caminhos diferentes, e o crente que segue o caminho estreito vai contra a correnteza da estrada larga, o que cria atrito, problemas e dificuldades muitas vezes. Há dois ritmos de tambores diferentes para marchar. O ritmo que você marchará de agora em diante será o ritmo do Espírito Santo, que preenche seu coração e vem morar em você agora. Deus, o Espírito Santo, deixa que a perseguição venha, que o sofrimento venha, que a dor e a depressão venham, pois o Espírito de Deus está com você. Você não toma uma única decisão e termina nisso. Não é apenas isso. Ele vive em seu coração, produz os frutos do Espírito em sua vida, e ele lhe concede os dons do Espírito. Um dos maiores sucessos em Houston nesta semana é a canção de George Greeley, Como Você Pode Curar um Coração Partido. Jesus pode. Seu coração está partido por algum evento que aconteceu, algo imprevisto, algo que ocorreu. Seu coração está partido e sangrando. Deixe Jesus entrar. Ele pode curá-lo. Talvez você tenha perdido um ente querido. Talvez sua namorada decepcionou você, ou seu namorado tenha virado as costas. Talvez um marido e uma esposa não estejam se entendendo e ambos estejam sofrendo muito. Deixe Jesus entrar e curar esse casamento quebrado. Talvez seja uma relação entre pai e filho, ou entre mãe e filha. Seja o que for, deixe Jesus entrar e curar, resolver isso. Ele pode fazer isso. Ele te diz, eu estou com você. Tenha bom ânimo, não tenha medo. Ainda que eu ande pelo vale da sombra da morte, não temerei mal nenhum, porque tu estás comigo. O teu bordão e o teu cajado me consolam. Quando Cristo está no coração, o pior pode acontecer, mas o melhor permanece. E o melhor ainda está por vir. O melhor ainda está por vir. Não é maravilhoso saber que depois de você morrer, se tiver seguido o caminho de Deus, o melhor ainda estará por vir? Este mundo não é nada comparado ao que você terá depois. Jesus disse que no mundo teríamos aflições e problemas, mas disse, tenham bom ânimo, não tenham medo do mundo, não tenham medo de tudo o que o diabo pode lançar contra vocês, eu estarei convosco. Assim como ele esteve com Davi quando Davi enfrentou Golias, ele estará com você. Ele lhe dará forças. A terceira vez em que Jesus disse, tenha bom ânimo, foi em João 16:33. Tenha bom ânimo, eu venci o mundo. Jesus fez essa afirmação pouco antes de ir para o Getsêmani e antes de ser crucificado no Calvário. Ele alertou os discípulos no cenáculo, dizendo, assim como o mundo me odiou, também odiará vocês. Ele usou a palavra cosmos, referindo-se ao sistema do mundo, não à terra, não às árvores, não à natureza, mas o sistema do mundo. A Bíblia ensina que esse sistema do mundo é dominado por princípios cósmicos satânicos de força, ganância, egoísmo, ambição e prazer, que parecem estar no controle na maior parte do tempo. E o sistema do mundo é muito poderoso, frequentemente se apresentando como religioso, científico, culto e elegante. Mas na realidade é fervente de rivalidades, ambições, luxúria, ódio, ganância e inveja. Esse é o mundo. E Jesus disse que o mundo não gostará de você, porque você estará seguindo o caminho certo. Me perseguiram, me odiaram e também farão com você. E muitas vezes esse mundo de maldade é sustentado, em tempos de crise, pela força armada. Não estou dizendo que todos no mundo são maus. Estou falando dos pecados do mundo, das maldades do mundo dominadas pelo diabo. Mas Jesus enfrentou o mundo com todo o seu mal. Ele enfrentou o diabo. Ele enfrentou a carne, que significa a natureza corrompida dentro de nós, e ele venceu. Ele venceu a morte, que é o último grande inimigo da humanidade. E pela cruz fomos crucificados para o mundo. Em outras palavras, porque Jesus morreu na cruz e ressuscitou, o sistema do mundo com todo o seu poder foi crucificado para nós e nós para ele. Ele não tem mais poder sobre nós. O pecado não domina mais a nossa vida. O pecado não reina mais sobre nós. Podemos falhar pecando, mas no momento em que isso acontecer, seremos convencidos pelo Espírito Santo, nos levantaremos, confessaremos nossos pecados, e Ele é fiel e justo para nos perdoar e nos purificar de toda injustiça. Pois Cristo desarmou os principados e potestades, e fez deles um espetáculo público, triunfando sobre eles, diz a Bíblia. A autoridade sobre o mundo está no nome do Senhor Jesus Cristo. Eu tenho autoridade, eu tenho poder, e você também tem. Todo cristão fiel tem autoridade sobre os males do mundo pelo poder de Jesus. Então que venham as tentações, que o diabo tente desviar você do caminho, porque você tem um poder aí com você. É por isso que tentamos fazer você se aprofundar nas Escrituras, estudar a palavra de Deus e memorizar as Escrituras. Porque quando Jesus enfrentou o diabo, ele não discutiu com o diabo, não debateu com o diabo. Ele citou as Escrituras. Ele disse, está escrito 3 vezes. E 3 vezes o diabo foi derrotado. O tentador virá, mas você tem poder na palavra de Deus. E tem o poder do Espírito Santo vivendo em você para ajudá-lo a enfrentar as tentações, dificuldades e provações deste mundo. Sim, eu sou otimista. Acredito que posso vencer o mundo por meio de Cristo. Não tenho medo de todos os pecados, males, luxúrias e tentações ao meu redor. Eu posso andar reto neste mundo. Isso não significa que eu saia do mundo. Eu preciso viver nele todos os dias e as tentações continuarão sendo lançadas. Mas eu tenho poder para dizer não. E você também tem poder para dizer não. O mesmo poder que está disponível para todos que estão em Jesus Cristo.
0: Maravilha, então está aí, você ouviu esta belíssima reflexão, né, para todos nós neste momento. E nós vamos seguindo aqui de programação quando são 10 horas e 52 minutinhos. Vamos de Fernandinho, não mais escrito.

Maravilha, louvado seja o nome santo do Senhor, 10 horas e 56 minutinhos, chegando assim ao momento final de mais um programa Cristo é a Resposta, e eu quero falar com Deus. Bora falar com Deus? Pai querido e santo, Deus Todo-Poderoso, Criador dos céus e da terra, quero aqui, Senhor, te agradecer por esta programação, Senhor. Também te agradecer, meu Deus, pela vida de cada um dos nossos amigos, irmãos radiovintes e telespectadores. Continue nos abençoando de uma forma muito especial, Pai. Em o nome de Jesus, assim eu oro e te agradeço. Amém, graças a Deus. Chegamos ao final deste programa, prometendo voltar amanhã, permitindo o Senhor. Não esqueça que logo mais às 16h10 tem Momento Jovem com o pastor Antônio Carlos e às 19h nosso culto de ensino no Templo Central. Fiquem todos com Deus, a paz do Senhor. Fui! A última faixa musical vem com ainda Fernandinho, Deus não está morto.

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4: 11 horas e 17 minutos.
5: Essa música é o seguinte. Essa música é a história daquele casal que tá quase terminando, mas não sabe se termina ou não.

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0: Ei, Manicoré, são 12 horas mais 15 minutos. Muito boa tarde para você que sintoniza a 95,1 Rádio Manicoré FM. Começa aqui mais um programa Balanço Esportivo. Hoje, terça-feira, 28 de julho. Do ano 2026. Direção geral, Samuel Vasconcelos. Direção comercial, Jackson Campos. Direção administrativa, Alan Crisley. Técnica de som do nosso amigo Wilkine. A apresentação deste amigo de vocês, Averaldo de Paula. Programa Balanço Esportivo. Vai ao ar de segunda a sexta-feira, a partir das 12 horas e 10 minutos, levando para vocês tudo aquilo que acontece no mundo do esporte. 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
3: Meio-dia e 21 minutos.
0: Muito bem. Não perca a hora, 12 horas, mais 21 minutos. Vamos já falar do Brasileirão Série C. Vamos também falar dos confrontos das quartas de final da quarta divisão, onde o Leão da Vila Municipal, time do nosso amigo Ademir Ferreira, que está nos ouvindo lá na Rua das Flores, por sinal, muita gente nos ouvindo por lá, tá bom? Quero mandar aquele boa tarde para vocês do meu querido Rio Manicoré, o Tenka, o Jonas, o Nego e também meu filho Atirson, que esses dias está por lá, né? Vocês do Barro Alto, Boa Fé, Mucambo, Lago dos Remédios, Lago do Maranhoto, Lourival e toda a sua família, a gente agradece a audiência. Vocês da Foz do Rio Manicoré, do Igarapé Grande, né? Rapaz, vocês da Foz do Rio Manicoré, meu amigo Gogó de Ouro, o meu amigo Gago e sua esposa, a dona Dayana, meu amigo professor Toninho, lá na estrada da Foz do Rio Manicoré, no Sítio Santos. Obrigado, então, pela audiência. Bom, Campeonato Brasileiro da quarta divisão, onde está o Leão da Vila Municipal, representando o futebol amazonense, né? E as quartas de final vão começar, deixa eu ver aqui, no dia 8 de agosto, teremos o primeiro jogo entre Cuiatuba, jogo de ida, enfrentando o Asa, e o Nacional recebe também neste dia, às 17 horas, o ABC de Natal. E ainda o São José diante do Gama, também no mesmo horário, além de Uberlândia e CSA. O Iucni são dois times do Distrito Federal, né? Então, o Distrito Federal aí tem chance, né, de colocar pelo menos um time na terceira divisão do ano que vem, né? Se, por exemplo, tivesse tido esse sorteio, tivesse caído Gama e Uberlândia, já automaticamente um time já estaria classificado, né? Mas não foi isso que aconteceu. Pode ter dois representantes no ano que vem, ou então nenhum. Diga aí, Eucrine. Aliás, Uberlândia, eu falei. Tá. Que era o Gama e o outro do Distrito Federal, Eucrine, era o Gama e tinha um outro que saiu. Voltem daí naquela tabela lá, Eucrine, por favor, nas oitavas. Nas oitavas de final. Encontrou aí, Wilkin? São José, Portuguesa, São Luís. Eram dois times do Distrito Federal ou não, Wilkin? Gama.
4: Eu acho que o outro saiu na fase de grupo.
0: Saiu na fase de grupo, né? Rapaz, mas nós tínhamos o Gama e... Bom, enfim, São José, só repetindo para você, as quartas de final. São José vai jogar diante do Gama. Ah, o Brasiliense, né? Exatamente, eu estava confundindo aqui o Uberlândia com o Brasiliense. Muito bem. São José vai enfrentar o Gama, Uberlândia é o CSA, ABC diante do Nacional e o Asa contra o Goiatuba. Muito bem, tá aí então as quartas de final do Brasileirão da quarta divisão. Agora são 12 horas e 26 minutos. O nosso amigo professor, nos ouvindo, professor Vascaíno, o nosso amigo Naldo Furtado, né? Também o nosso amigo, melhor pintor da cidade, o Lielso, que também é vascaíno. O Chobe também ouve o programa, ele que também é vascaíno. O Gelsinei Valente, o Amaral Pinheiro, Enaldo Reis, né? Toda essa rapaziada amiga. Quero mandar uma boa tarde aos nossos mototaxistas, né? Os mototaxistas que estão ouvindo o programa, né? Meu amigo Domingos, o João Ricardo, os dois estão nos ouvindo lá no bairro do Andaraí. E lá no centro da cidade, o São Paulino, nosso amigo Gilson, juntamente com sua família, né? É, rapaz, obrigado então pela audiência do São Paulino, o nosso amigo Gilson, mototaxista. Wilkin, no oferecimento da... da nossa oficina, nosso amigo Branco Tavares, né? É, rapaz, ele que está sempre ouvindo o nosso programa, em nome de Autopeças e Oficina Mecânica Tavares Filho, ali no bairro de Auxiliadora, né? 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Meu amigo Wilkin, essa temperatura, né? Lá fora, um calorão medonho, quando a gente chega aqui nos estúdios, né? Esse choque térmico realmente é terrível para a gente, né? Terrível para a gente, não é fácil não. Bom, são 12 horas mais 30 minutos. Wilkin, é bom a gente falar com o nosso diretor para a gente montar o nosso estúdio ali no quintal da rádio, viu? É, rapaz. É porque a gente sai do calorão, né? Aqui para uma temperatura mais amena, enfim, e aí a coisa complica. Aí as amígdalas realmente. As cordas vocais, né, Wilkini? Acaba sendo prejudicada, né? Bom, agora vamos com o Brasileirão Série C. Porque ontem tivemos a vitória do Bugli, rapaz. É, o Guarani lá no Brinco de Ouro da Princesa. Nome bonito, né, Wilkini? Time do Craque Neto. Guarani 3... Inter de Limeira 1. Guarani está querendo voltar para a Série B, né, Wilkini? Pelo andar da carruagem, né? O Guarani vai se classificar, vai subir para B. Já já a gente vai conferir a classificação, né? Até porque o campeonato está chegando aí na reta final. Só que tem um detalhe, né, Wilkini? Os times não se classificam de forma direta, né? Tem aí um quadrangular, assim?
4: Não, é na
0: Série
4: B.
0: É, tem aí... Classificam 4 direto aí, Wilkini?
4: Não,
0: é assim? São 8, né?
4: Aí vai ser dividido
0: em... Ah, tá. Vai ser dividido em 2 grupos e aí os 2 melhores se classificam, né? São tantas divisões que às vezes nos foge da memória, né? Mas é assim mesmo. É, a Série... A Série B também houve uma mudança este ano, né? Com o novo presidente da CBF, houve uma mudança. A Série B agora só 2 se classificam de forma direta, né? E aí vai haver aí um quadrangular, né? Que são 4 times, o terceiro até o sexto, né? E aí os 2 melhores vão se classificar para a Série B, né? Enfim, vai ficar emocionante, vai ser mata-mata, né? Vai ser mata-mata ou vai ser... Vai ser... São 4 times, devem ser...
4: Semifinal.
0: Semifinal, né, Wilkini? Semifinal. Muito bem. E ontem também tivemos o Floresta vencendo, aliás, empatando com o Maricá no placar de 1-1. Foi o fechamento desta rodada de número 15. E a rodada de número 16, já chegando aí na reta final. 16, 17, 18, 19. Então faltam 4 rodadas. Eu só sei quando eu confiro nos dedos, viu? É. Então, a rodada de número 16 vai começar sábado. Então são o quê? 16, 17, 18, 19. Então faltam 4 jogos. E aí termina a primeira fase.
4: 12 pontos em disputa.
0: É, são 12 pontos sem disputas, né, Wilkini? É, rapaz, muito bem. Sábado, às 16 horas, teremos 2 jogos. O Botafogo, o Belo, né? O Botafogo da Paraíba recebe o Santinha, né? O Santa Cruz. O Figueira, o Figueirense, recebe a Ferroviária de São Paulo. O Ituano, que também é do interior paulista, vai jogar diante do Barra. É um o campeão catarinense, né? O atual campeão catarinense. Houve um fato inexplicável, né, Wilkini? O Barra ganhou o primeiro título catarinense e aí... Foi comemorar o título às escuras, né, Wilkini? É, rapaz, eu não gostei. Eu sou um simpatizante da Chape, mas eu não gostei da atitude tomada pela diretoria da Chape. São coisas que acontecem nos regionais, né, rapaz? Nos estaduais. E o Barra tinha vencido, se não me falha a memória, o primeiro jogo lá em Barra por 3-1 e aí perdeu por 1-0, parece-me, ou 2-1. Se bem que no agregado... O Barra conseguiu o título e aí a diretoria da Chape desligou as luzes do estádio e aí, rapaz, já viu, né? E aí tiveram que comemorar no escuro. Mas o que vale foi o título, né? O que valeu foi o título. Bom, e teremos também a Inter de Limeira, que ontem perdeu para o Bugle, recebendo Volta Redonda sábado às 18h30. Mesmo horário, eu já falei do jogo do Ituano, né? E no domingo, o Maricá joga diante do Amazonas, rapaz. Vamos torcer para a Onça Pintada. Onça Pintada que ainda tem chance de subir para a Série B. Porque são 8, né, que se classificam. O Amazonas ainda tem chance de ficar entre os 8 para a segunda fase. Às 15 horas também, o Ipiranga recebe o Floresta. Às 17h30, teremos dois jogos. O Itabaiana diante do Caxias e o Maranhão diante do Brusque. E na segunda-feira, dia 10, o fechamento desta rodada de número 16. Quando o Anápolis recebe o Guarani. Grande vitória ontem do Guarani, né? E o Paysandu, recebe, o Papão recebe o Confiança lá em Belém do Pará. Os dois jogos na segunda-feira serão no mesmo horário, às 7 da noite, né? Ou seja, às 19 horas. 12 horas e mais 36 minutos a classificação, Wilkini. Vamos com a classificação, né? Porque o Brusque é o líder. Olha só, o Guarani, nós falamos da previsão, né, Wilkini? O Guarani arrancou lá de baixo para a segunda colocação e ficando apenas um ponto do líder. Então, grande campanha do Bugre, né? É, rapaz. É, em terceiro, o Botafogo da Paraíba, o Belo, 25 pontos. Em quarto, a Inter de Limeira, 25. A Inter perdeu a oportunidade de ser líder, né? Se tivesse vencido ontem, estaria com 28 na liderança. É, a Inter com 25, então na quarta. Na quinta, o Santa Cruz, 24. Em sexto, o Paysandu, 23. Em quarto, Maricá, 23. E fechando a zona de classificação, a Ferroviária Ferrinha de São Paulo, 23 pontos. Rapaz, o Amazonas. O Amazonas acabou pulando uma posição sem jogar, Wilkin. Você prestou atenção? Que o Amazonas, ele ontem estava em décimo. Aliás, desceu uma posição, né? É, desceu uma posição porque o Floresta empatou e ultrapassou o Amazonas, né? Então, ele não ganhou, ele perdeu, porque estava ontem em 11º, hoje amanheceu em 12º, né? Mas, de qualquer forma, se o Amazonas vencer seu jogo fora, vai a 23 pontos e vai dar um salto. Agora, se perder, a coisa pode complicar ainda mais. Tem um confronto contra o Floresta, né, Wilkin? É, rapaz, tem chance de... Vamos ver se a Onça ganha fora. É, vamos agora com a B. No oferecimento, atenção, se o seu quintal necessita de uma roçagem, procure o nosso amigo Baixinho Roçador, o famoso Casca de Bala. 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São 12 horas 43 minutos. Quero mandar aquele boa tarde aos nossos ouvintes, né? Vocês do bairro de Mazzarello, meu amigo Preto do Gudi, o Doja, o doutor Sardinha, a professora Socorro, a Manuela, o Bocudo, o seu Eliabe, que foi muito feliz, o Wilkini no palpite da Copa do Mundo, né? Quando estávamos na semifinal, ele disse o seguinte: Argentina e Espanha farão a grande final e a Espanha campeã. Só deu isso, né? É, rapaz. O homem é muito forte, viu? Vou passar lá. Hoje é o quê? O Wilkini? Terça, né? Amanhã tem Mega Sena. Vou passar lá para perguntar os 6 números que serão sorteados amanhã, né? E aí eu te dou aí uma grana, viu? É, vou ganhar uma grana para te dar uma porcentagem aí. Campeonato Brasileiro, segundona, né, Wilkini? Segundona, ontem foi segundona e terminou a... foi isso? Não? Não, não, começou, foi isso? Começou? Deu prosseguimento, tivemos prosseguimento, né? Porque a rodada mesmo começou no sábado. Volta um pouquinho mais, Wilkini. A rodada de número 20, a primeira do retorno... começou no domingo. Vamos recapitular os resultados. Criciúma 0, Náutico também. Esse jogo aconteceu no domingo. No domingo também, São Bernardo 3, Ceará 4, América Mineiro 1, Goiás 0, Londrina no Estádio do Café 1, Novo Horizontino 4. E ainda tivemos ontem, CRB 2, Vila Nova 0, Sport de Recife e Cuiabá 1-1, Atlético Goianiense, o Dragão, rapaz, não tomou conhecimento do fantasma. Atlético Goianiense 3, não teve medo de fantasma, né, Eugênio? 3-1 em cima do Operário de Ponta Grossa. E hoje, às 18h30, dois jogos. Juventude recebe o Avaí e a Ponte Preta recebe o Atlético. E às 20h30, teremos o final desta rodada, né? A rodada será finalizada às 20h35, quando Fortaleza recebe o Botafogo de Ribeirão Preto. A classificação, depois dos jogos de ontem, o Criciúma é líder, 40 pontos. Em segundo, o Fantasma, mesmo perdendo ontem, continua na segunda colocação, até aqui se classificando de forma direta, 35 pontos. Em quarto, Vila Nova, 34. Em terceiro, o Vila Nova, 34. Em quarto, Novo Horizontino, 33. Em quinto, Juventude, 32. Em sexto, o Fortaleza. E lá, os times que lutam para permanecerem, né? Para não cair. O Londrina abre a zona do rebaixamento, em 17º, 20 pontos, em 18º, o Avaí também, em 19º, o América Mineiro 11, na lanterna, a Macaca, que está ficando longe, mas muito longe da... Não, está ficando... É, exatamente, longe da Série B, mas eu queria dizer, longe da vice-lanterna, né? Do vice-lanterna, que é o América. Rapaz... Já são aí vários pontos de diferença, né, Evelyn? 3 pontos, né? 3 pontos. 9, 10, 11, 11 pontos tem o América Mineiro. 12h48, agora a gente vai de Conmebol Sul-Americana. Jogos de volta, né, Evelyn? Jogos de volta hoje, terça-feira, às 18h. Teremos Tigre e Nacional. Primeiro jogo foi 3-0, foi isso? É, primeiro jogo, né? Tigres e Nacional, primeiro jogo 3-0 pro Tigres. É, rapaz, o Nacional perdeu em casa, mas o futebol você sabe como que é, né? O futebol é o esporte mais apaixonante, né? Você vê que o... Eu disse assim, um dia desse eu falei sobre o Nacional na quarta divisão, né? Que não tinha feito TV de casa, empatado, seria difícil e tal. O Nassa foi lá buscar a classificação fora, né? Só que o Nassa empatou, mas o Nacional, nesse caso, perdeu 3-0. Tem que fazer 3 gols de diferença para levar para os pênaltis. É realmente uma parada dificílima. O Santos tem novidade nos peixes, Wilkine. Neymar vai jogar. É, rapaz. Neymar deve jogar hoje na Vila Belmiro, diante do Universidade Central. 8h30 da noite, jogo da TV aberta, né, Wilkine? E o Santos deve, né? Deve se classificar. Para a Universidade Central, que é um time fraquíssimo, só um milagre, Wilkine. Só um milagre porque vai ter que tirar 3 gols de diferença, né? Tem que fazer, por exemplo, 3-0 para levar para os pênaltis, né? 3 gols de diferença. Teremos ainda o Vascão da Gama, que é o time da virada, rapaz. É. Pro Vasco, seria bom se o Medellín fizesse 1-0, né? Fizesse logo 1-0, porque o Vasco é o time da virada. É, rapaz. O Vasco não jogou bem diante do... Se eu vou assistir o jogo do Vascão, rapaz... 6 horas é meio ruim esse horário, viu, filho? Você acha? Não, rapaz, teu palpite não vale. Você é flamenguista, né? Você acha que o Medellín vai se classificar, Wilkin? Você tá secando, rapaz. Acho que o Vascão vai se classificar, Wilkin. Eu vou dar meu palpite aqui, né? Acho que o Medellín vai fazer 1-0, o Vascão vai virar. Tá bom? Joga em casa, né? Ele treinou diante do no Campeonato Brasileiro contra o Mirassol, né? Ele não se esforçou. Eu assisti o jogo, Igor. O Vasco quase não chegou, então não se esforçou, né? O jogo foi ruim, deixou tudo para hoje, Igor. Deixou tudo para hoje. Teremos ainda às 8h30 da noite o Bragantino, mas só amanhã, né? Aliás, o jogo do Vasco não é hoje, Igor. Amanhã. É amanhã. Volta um pouquinho a tabela. Então são 2 jogos hoje, né? Tigres e Nacional, Santos e Universidade Central. Então, para você, vascaíno, me perdoe, porque eu falei hoje, amanhã. Amanhã será o jogo do Vascão, amanhã, quarta-feira. Ok? Amanhã também, Bragantino e Sport Cristal, primeiro jogo, tudo em aberto também, né? Se o jogo do Vasco lá, o jogo de ida foi empate 2-2, Independente Medellín Vasco na Colômbia, Sport Cristal lá no Peru também foi empate, só que 0-0, mas dá no mesmo, né, Wilkin? Dá no mesmo. Antigamente, quando tinha aquela... Você sabe que na Libertadores, competições há algum tempo atrás, Wilkin, não tanto tempo assim, você lembra, né? Que o gol marcado, o critério para não haver penalidade, era feito com gol fora, para evitar penalidade, né? Por exemplo, só haveria pênalti se o jogo do Vasco foi 2-2, se novamente fosse 2-2, né? Porque se fosse outro empate, digamos, lá no campo do Medellín, o Vasco 2-2, se aqui no Rio de Janeiro, aqui no Brasil, aliás, que não é Rio de Janeiro, nós estamos em Manicoré, né? Aqui no Brasil, fosse 0-0, daria Vasco pelo gol marcado fora de casa, né? 1-1 também daria Vasco. Se fosse 3-3, aí passaria o Medellín. Esse jogo do Braga, por exemplo, 0-0 foi lá, né? Não seria um resultado bom, um empate bom para o Braga, Wilkin, porque se houvesse outro empate com gols, o Braga estaria fora, né? É, rapaz, e aí pensaram e acabaram tirando esse critério de desempate, né? Aí tinha gente que dizia, o gol fora vale 2. Não, servia como critério de desempate.
4: Era
0: era só para evitar as cobranças de pênalti, né? Evitava muito, eu, quando dava empate, né? E aí era... Evitava várias cobranças de pênalti. Amanhã também o Cienciano vai enfrentar o Lanús. Primeiro jogo foi 2-0 para o Lanús. Teremos também o Grêmio. Na quinta-feira somente. Na quinta-feira, o Grêmio vai jogar diante do Bolívar. O Grêmio perdeu por um gol de diferença lá. 3-2 para o Bolívar. Mas o Grêmio tem tudo para se classificar, porque o melhor jogador do Bolívar não joga fora, Wilkin. Ele só joga lá na Bolívia, né? É o Altitude, o nome dele. É um jogador muito importante, porque acho que ele tem medo de viajar de avião, Wilkin. Ele só joga em casa. E o Caracas vai receber o Santa Fé, precisando vencer, né? Porque perdeu no jogo de ida de 2-0, né? Foi isso. E ainda na quinta-feira, mesmo horário, 8h30 da noite, o Rios vai jogar diante do Boca Juniors. Primeiro jogo lá no campo do Boca, 1-0. E o Hughes vai ter que vencer. Se houver um empate, decisão será nos pênaltis. Tem que vencer bem. Só por um gol, tem que vencer de 2 para lá. Muito bem. 5 minutos para as 13 horas. Mais alguma coisa, Eucni? Só dizendo que o... A Itália, Wikini, coloca ainda lá, a seleção italiana continua ainda sem treinador. A princípio seria o Pirlo, mas o Pirlo disse não, Wikini. Ninguém quer assumir a zurra, Wikini. Ninguém quer assumir a zurra, né? Rapaz.
4: O novo técnico é o Roberto Mancini.
0: O Mancini já tá confirmado, Wikini?
4: Já.
0: Recentemente então, né?
4: É.
0: Agora há pouco. Porque até há 3 horas, né? Há 3 horas. Ele disse sim. Rapaz, ninguém queria assumir essa azurra, eu creio, né? E o Zidane confirma, né, Wilkin? Como novo treinador da França, rapaz. E o ex-treinador do Liverpool também confirmou como treinador da... Alemanha. Como que é mesmo o nome dele, rapaz? É o que? O De Klopp. Quase assim. Klopp, né? Esse rapaz fez um grande sucesso no Manchester United, né? Aliás, no Liverpool, né? Tá aí o nome da fera aí, né? É o Klopp. Muito bem. Na época que o Flamengo jogou com o Liverpool, era ele o treinador? Era ele, né? Na época em que o Firmino... Aliás, foi o Firmino que fez o gol da vitória, né? Foi, rapaz, na prorrogação, né? Foi na prorrogação quando o Flamengo perdeu para o Liverpool no Mundial.
4: E aí... O melhor time do mundo na época era o Liverpool.
0: Era, o melhor time do mundo era o Liverpool. Depois o Flamengo chega de novo, né? Ano atrasado que ele chegou para jogar com... Ano passado, né? E aí pintou um tal de... Sofornov, como é que é? Só uma 9, né? E aí pegou 4 pênaltis. Eu nunca tinha visto aquilo, viu? Aonde chutava e tava lá. Parece que até estava combinado com ele, viu? Todo canto que a bola que chutava, ele tava lá, viu? Acho que combinaram com ele, né? Rapaz. 2 minutos para as 13 horas. A gente agradece a sua audiência e renova o convite para amanhã, se Deus quiser, a partir das 12 horas e 10 minutos com mais um programa Balanço Esportivo. Tenhamos todos... antes de encerrar, Wilkine, eu quero só mandar, eu me lembrei agora, ele cobrou o alô, meu amigo Afonso Mota, que estará aniversariando dia 2. Está chegando, Wilkine. Acho que ele já deve ter comprado o material para o bolo, mas não vai fazer agora, viu, Mota? Eu ia dizer para colocar uma cantiga aí do Galo, Wilkine, para ele. Uma cantiga aí do Galo, uma música do Galo, aquela que ele canta de madrugada. Dá pra... Procura aí, rapidinho aí. O Galo cantando, Wilkine, né? Eu disse pra ele, eu vou colocar um Galo cantando pra você. Sabe por quê, Wilkine? Porque ele é torcedor do Verdão. Coloca aí... Como é que o... Coloca aí uma cantiga do Galo, viu, Wilkine? Solta aí, vai lá. Vamos lá. Rapaz, tá aí. Mais uma vez. Tá aí, rapaz. Deu Galo diante do porco, Wilkin. Você gostou, né? Você só pode ser flamenguista, Wilkin. Você só pode ser flamenguista. Não, não vou nem perguntar. Bom, então obrigado a todos e uma boa tarde.
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3: 13 horas.
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4: 13 horas e 15 minutos.

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4: 14 horas e 21 minutos.

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0: Muito obrigado, meu carinho.
1: Mais uma.

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4: 15 horas e 18 minutos.

0: ele na mão, bota lá em cima aí.
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0: 12.
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Aleluia! Boa tarde a todos, a paz do Senhor Jesus. Sejam todos muito bem-vindos ao seu, ao nosso programa. Olha, o momento jovem chegando e abençoando as suas tardes de segunda a sexta-feira. Esse programa está sob a direção da Igreja Evangélica Assembleia de Deus no Amazonas e Adã, filial Imanicoré. E temos como presidente a nossa...

0: Nossa pastora Ana Lei. Somos convencionados a CEADAM, Convenção Estadual das Assembleias de Deus do Amazonas, o pastor presidente, o pastor Jonatas Câmara e Ana Lúcia Câmara, e a CADB, Convenção da Assembleia de Deus do Brasil, e temos como presidente o nosso pastor Samuel Câmara. Somos a IADAM. Olha, em 2026, o nosso tema é Tempo de Anunciar Jesus para Todas as Pessoas. É, só lembrando você que hoje o Momento Jovem está aqui para abençoar a sua tarde. Então eu convido você, vamos juntos celebrar. Sabe por quê? Já chegando com todo aquele momento de adoração, de louvor e de celebração. E eu quero convidar você para nós juntos começarmos orando e clamando ao Senhor. Senhor nosso Deus, muito obrigado por mais esse momento, esta grande oportunidade de nós estarmos aqui nessa rádio, abençoando e sendo abençoado. Meu Deus, toma de conta, nos ajuda, nos fortalece, nos dá a tua presença gloriosa e visita, Senhor, abençoando essa vida que nos ouve em nome de Jesus. Maravilha! E olha, este programa tem por objetivo propagar o Evangelho de Cristo. Isso fazemos através dos louvores do momento de comunhão e interação entre a juventude de Manicoré e, claro, você de casa também sempre participando conosco. É, temos aqui muitos louvores, temos também a participação do ouvinte e, claro, você aí participa conosco. Então já tenho muita alegria para estar aqui com você nessa tarde. E olha, já chegando a primeira canção, quem canta nesse momento para nós é Gabriela Rocha, Toda Terra. Vamos de música!
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1: Maravilha, olha só, ele não desiste de você. É isso mesmo, esse Deus maravilhoso jamais desistiu de você. Estamos de volta e olha, espero que você tenha curtido já nossas primeiras canções desse momento. É o momento jovem já chegando com canções abençoadas. Já quero mandar também um alô especial aos nossos pastores, líderes aqui da nossa grande e abençoada Manicoré. Que Deus abençoe a nossa querida pastora Ana Leia, pastor Israel, pastor Otaviano, pastor Anacleto, pastor Simpliciano, pastor Ernesto, Rosário e, claro, todos os demais pastores. Deus abençoe. Só lembrando você da nossa agenda da semana, logo mais temos atividades. É isso mesmo, toda terça-feira nós temos culto de ensino, culto geral ali no Templo Central. E já convidamos toda a nossa Iatã para estar conosco. É, e você também, juventude, você é nosso convidado especial. Prepare aí a nossa caravana, porque vamos juntos estar presentes ali. Um abraço e já preparando também os irmãos aí da congregação Andaraí. Um abraço aos irmãos da congregação Andaraí, se prepare porque logo mais é o momento de estarmos ali adorando, celebrando ao Senhor, congregação Andaraí, olha que bênção, né? Congregação Bairro Novo, é, já lembrando aí os irmãos da congregação Bairro Novo, que logo mais é, vamos estar ali, um momento muito gostoso, né? É o Templo Central ali, juntamente com todos os irmãos, celebrando, adorando esse Deus maravilhoso. Congregação Andaraí, já convido os irmãos, prepare. Congregação Bairro Novo, Congregação do Rosário, Congregação Miralá, Congregação Manuel Fernandes, Manicorezinho, Rocinha, aos irmãos também ali, é, ali, olha só, Congregação 11 de Maio, é, atenda a nossa bebezinha aqui da Iadã. Um abraço ao nosso querido irmão Leônidas, nosso dirigente ali, e toda a liderança também fazendo um trabalho abençoado nessa congregação. E, claro, aos irmãos que vão estar nos recebendo também no Templo Central, toda essa equipe maravilhosa. Um abraço à nossa pastora Ana Leia, pastor Israel, Misael, Kathleen, Ana Maria, pastores que estão ali também, é, ajudando esse trabalho abençoado. Né? Um abraço ao irmão Pedro, da Nova Eletrônica, juntamente com toda a família. Um abraço à irmã Vange, irmão Valdenor e todos que estão ali também ligados no programa. E olha, temos um querido irmão ali, irmão Nascimento Brito. Um abraço, irmão Nascimento. Quanto tempo, né? Olha, já faz um tempinho que eu não vejo. Um abraço também à nossa irmã Neuza. Deus abençoe, irmã Neuza, Messias, Dante e toda a família também, que sempre estão ali ligados no programa. Mando um alô também especial aos irmãos da Ilha das Onças. É, os irmãos da Ilha das Onças, que Deus abençoe. É, os irmãos ali, olha, sempre acompanhando, participando, é maravilhoso, né? Ilha das Onças. Um abraço também aos irmãos da Estrada do Atininga. É, pastorzão ali, nosso querido pastor Laércio, pastora Gliciete, Misael, Natanael e toda essa família também acompanhando, né? O momento jovem. Um abraço, irmão Jonaldo, irmã Zilmar e toda a família. Deus abençoe, irmã Marinesa, irmã Maísa. É, Vanessa, Maísa Sâmara, irmão Edilson, irmão Valdiclei, irmão Eliel e toda a família. Irmã Luciene, irmão Raimundo. Um abraço, irmão Jair. Tudo Deus abençoe ali na Estrada do Atininga. Olha só, irmã Taviana também, irmão Gideão, irmã Jamile, Mateus, Josafá, irmã Josana. Um povo abençoado ali, olha. É, o povo trabalhando na obra também. Um abraço, irmão Vandelso. É, ali no rancho da Nath. Deus abençoe. Irmão Raimundo, ali na estrada. Um abraço, irmão Andrew. Davi. Olha só essa turma acompanhando, né? É maravilhoso. E a equipe também do Monte Santo, Deus abençoe cada um de nossos irmãos, pastores que estão ali trabalhando nessa obra. Igarapézinho, Ramal Brasil, Barreirinha, Barro Alto, Um abraço à nossa querida irmã Maria do Rosário ali do Barro Alto. Olha que benção. E já música chegando, quem canta nesse momento. Olha, música abençoada. Vamos de música.

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2: 16 horas e 28 minutos.

0: Maravilha! Olha aqui novamente, é o momento do jovem chegando e abençoando a sua tarde. É a página virada. Deus é maravilhoso, né? Sempre cuidando de cada um de nós. Um abraço para você que está chegando agora. É o momento jovem, é o momento jovem. Alô, alô aos irmãos aí da Boca do Rio, também acompanhando o momento jovem. Olha só, Comunidade Democracia, Aldeia Terra Preta, Camaiuá, Vista Alegre, Urucuri, Moreira, Esperança. E claro, também os irmãos aqui dos bairros, aqui de Manicoré. Um abraço para você aí de pertinho, de longe. Olha, já tem mensagem chegando. E a nossa querida irmã Maria de Nazaré diz: pastor, a paz do Senhor, estou aqui ligada no programa. Mande um alô aqui para mim. E aquela música, Ressuscita-me, Aline Barros. Olha, vamos de música. Um abraço à nossa irmã e já a sua canção.
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1: Às 16h36.
2: Maravilha. Olha aqui novamente, é o Momento Jovem. Ressuscita. Um abraço para você que está ligado no programa de pertinho ou de longe. Deus abençoe a sua vida. E olha para você aí que está comprando. 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Maravilha. Deus abençoe para você agora. Olha, Isaías Saad, Nívia Soares, Ruja o Leão. Que música. Vamos de música.
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0: 16:43.
1: Maravilha! Olha que bênção, né? Hoje é o Leão, Nívia Soares, Isaías Saad, cantando aqui de uma forma muito expressiva para nós. Olha, meus amados, estamos ainda na maratona de 150 salmos. E olha, recente, pesquisando sobre os salmos, encontrei também um material muito excelente que fala de 150 salmos também, mensagem poderosa, mas nós não estamos nesse nível assim depois, né? Mas semelhante momento também de nós estudarmos a palavra. E eu quero convidar você para, junto comigo, hoje já no Salmo 21. Olha, nós passamos no Salmo 20 e vimos ali quanto o rei é, que era a oração do rei, né? E hoje o Salmo 21, ele é um cântico de celebração também. Ele é um hino de vitória que revela a verdade profunda sobre a conquista verdadeira quando nasce da dependência de Deus. E esse Salmo 20, ele está ligado, né, juntamente no Salmo 21, né? E aquele que nós lemos o Salmo 20. E hoje nós vamos ver assim a celebração após a vitória. Lá o Salmo 20 fala sobre a oração. E agora o Salmo 21 vai falar sobre o outro, que é a resposta da oração. Isso nos ensina. Quem aprende a buscar a Deus antes da batalha terá motivos para glorificar depois dela. É por isso que, se você está num momento difícil, na batalha espiritual, é momento para você entender e ouvir agora esse salmo também tão poderoso na sua vida. Olha, a verdadeira fonte da alegria, sabe o que é? O salmista começa dizendo: o rei se alegra na tua força, Senhor, e na tua salvação grandemente se regozija. Olha, observe, a alegria do rei não está na vitória em si, mas em Deus. Isso revela para nós, a verdadeira alegria não está no que conquistamos, mas em quem nos sustenta nessa batalha, que é o Senhor. E quantas pessoas hoje, né, só se alegra quando tudo está certo? Muitas pessoas só celebram quando vencem. Quantas pessoas só reconhecem Deus no resultado? Mas o salmista nos ensina: minha alegria está no Senhor. A palavra confirma também, lá em Neemias capítulo 8, versículo 10, que diz: a alegria do Senhor é a nossa força. Olha, meus amados, Deus, ele responde ao desejo do coração alinhado com ele. E o salmista continua no verso 2, quando diz: concedeste-lhe o desejo do meu coração, e não lhe negastes as súplicas dos seus lábios. Veja, meu amado, Deus responde a oração. Deus responde a oração, mas não qualquer oração. Oração alinhada com a vontade dele. O segredo não é apenas pedir, é estar alinhado. E a palavra de João, capítulo 15, versículo 7, diz: se permanecerdes em mim, e a minha palavra tiveres em vós, pedireis o que quiserdes, e tudo será feito. Olha, meus amados, quando a oração está conectada a Deus, os desejos mudam, né? As intercessões, elas começam agora, né, ser purificadas. E também os pedidos se tornam espirituais, se tornam saudáveis. Deus, ele atende com bênção. O verso 3 diz para nós: pois o supres de bênção, de bondade. E ele vai continuando. Mas só para você entender, Deus não apenas responde, ele antecede. Antes mesmo do pedido ser completo, Deus já está agindo, Ele sabe. Antes de você falar, antes de sair a palavra na sua boca, Ele sabe o que está no seu coração. Deus, Ele trabalha nos bastidores. Antes que clamem, eu responderei, quando, como diz Isaías 65 e o versículo 24. Quantas vezes você percebeu? Depois que Deus já havia preparado tudo. Deus é maravilhoso. Enquanto você estava pensando em proferir as palavras, olha, Deus já estava trabalhando em seu favor. O salmista continua no versículo 4, que a vida sustentada por Deus, vida te pediu e lhe deste. O salmista diz que a vida é presente de Deus. O fôlego que temos não é mérito nosso, é graça de Deus, é misericórdia. Tudo que somos vem dele. Atos dos Apóstolos, capítulo 17, versículo 28, diz: nele vivemos e nós movemos. É nele que vivemos e é nele que nós nos movemos. Meu amado, para você entender como Deus está honrando você, olha o que diz o versículo 5: grande é a sua glória pela tua salvação. Olha, a honra e glória vem de Deus. O rei reconhece que a sua honra não vem de si mesmo, é o rei Davi. Isso confronta o nosso orgulho humano, sabe por quê? Muitos hoje dizem: foi minha força, foi pelo meu braço, foi a minha capacidade. Mas o salmista reconhece: foi Deus. 1 Coríntios capítulo 4, versículo 7 diz: que tens tu que não tenha recebido? Olha, tudo vem do Senhor, só para você lembrar. O que tu tens que não venha do Senhor? A segurança está em Deus. O versículo 7, o salmista continua dizendo: pois o rei confia no Senhor. E aqui, para nós entendermos, o centro do salmo não é força militar. Olha, Davi conhecia todas as estratégias. Davi tinha habilidades, mas não eram as suas estratégias. Não era o seu melhor posicionamento. Era a confiança em Deus. E ele diz mais: não será abalado. Olha, essa habilidade espiritual não vem das circunstâncias, mas da confiança em Deus. Jeremias capítulo 17, versículo 7 diz: bendito Deus que confia, né? Bendito homem que confia no Senhor. Só para você entender, bendito homem que confia no Senhor. E nós lemos anteriormente nos salmos: uns confiam em carro, outros em cavalo, mas nós confiamos no Senhor. E agora o salmista continua dizendo, né, para nós, lá em Jeremias 17, 7: bendito o homem que confia no Senhor. Olha, Deus também é justo juiz. Quando o salmista diz no verso 8: a tua mão alcançará todos os teus inimigos. Deus não é apenas amor, Ele também é justiça. O mesmo Deus que abençoa o justo, Ele julga também o ímpio. Hebreus capítulo 10, versículo 31. Horrenda coisa é cair nas mãos do Deus vivo. Meus amados, isso nos lembra: Deus vê tudo. Deus pesa tudo na balança. Deus julga com justiça, com equidade. O versículo 13 diz: exalta-te, Senhor, na tua força. A exaltação final é do Senhor, não é do salmista. Por mais sábio que seja, por mais, né, preparado que seja, mas não é, é do Senhor. Meus amados, é tempo para nós lembrarmos. O salmista diz, ele termina confiando no Senhor, ele termina exaltando esse Deus maravilhoso. Toda vitória deve terminar em adoração. É para nós pensarmos, porque nós estamos todos os dias caminhando nessa terra. E o Salmo 21 nos ensina: a alegria vem de Deus, a vitória vem de Deus, a honra vem de Deus, a segurança vem de Deus. Tudo começa nele e tudo termina nele. Olha que salmo maravilhoso. Dá até para nós nos perguntarmos: onde está a sua alegria? Onde está a sua alegria? Em quem você tem confiado? E a quem você dá glória? Meu amado, se a sua alegria está nas circunstâncias, você é instável. Mas se está em Deus, olha, você é firme. Mateus capítulo 6, versículo 33 diz: buscai primeiro o reino de Deus. É Ele que devemos buscar. E eu quero convidar você para nós assim buscarmos nessa tarde. Senhor Deus, Deus maravilhoso, reconhecemos que muitas vezes buscamos alegria nas coisas erradas, mas hoje declaramos a nossa alegria em Ti, Deus maravilhoso. Ensina-nos, Senhor, a confiar, a depender, a reconhecer que tudo vem de Ti, que a nossa vitória seja testemunho da Tua graça, que em Teu nome seja sempre glorificado, em nome de Jesus. Eu abençoo essa família, eu abençoo esse lar, para a honra e glória do Teu nome.
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1: Maravilha. Olha, chegando o finalzinho do programa, mas eu quero agradecer a sua companhia nessa tarde tão abençoada. Que Deus abençoe. É, ficamos por aqui. Amanhã, se Deus quiser, nessa mesma programação, conto com a sua presença também.

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3: 17 horas e 18 minutos.
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0: agora.
1: Que coisa linda, obrigado.
2: Diga pra mim qual a razão
1: do quê?

0: Jackson Lima.
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0: Quem gostou, dá um gritão.
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2: Coração de vocês, né?
3: Correi! Davi.

0: maravilhosa, hein?
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4: Quem já tomou um vírus de avião aí? Ó, canção! Vem comigo assim, ó.

0: Obrigada, maravilhosos.
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4: 18 horas e 35 minutos.

0: É fazer?
1: Eu quero ouvir você.
0: A primeira!

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0: Negão.
1: Salve de palmas ao bombeiro mais lindo do Brasil. Joga a mão pra cima e bate na palma da mão. Forró é pop diretamente de Fortaleza. É mais ou menos assim, ó.

0: gostou, faz barulho pra nós, né?
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4: 19 horas e 32 minutos.

Essa música aqui eu gravei com um cara chamado Natanzinho falando de amor. E no violão tem ele. Orleans, com sentimento, por favor. É o chão de avião. Quem sabe cantar comigo aí, vai.

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Porra, é pop. Chá de avião. Quem tá gostando do forró é pop, dá um gritão aí, menino!

0: gostou, faz barulho, menino!
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